0: agora vamos para a cidade de Cosmópolis. Vamos ouvir.
1: Trouxe minha sobrinha pro Jones, pra minha irmã, pro meu pai, pra Ana Júlia, pra Juliana. Dá o play, Sérgio. É o Julião de Cosmópolis. Põe da Aline Bausa aí. Dá o play, Sérgio.
0: Quem é?
1: É o Julião de Cosmópolis.
0: É o Julião de Cosmópolis. Um abração, Julião. Deus abençoe toda a família. Dá o play. Uhul!
2: Dá o play.
3: Ok.

Você está na melhor, Gospel FM, tá aí Aline Barros, ao Erguemos as Mãos. Agora tem intervalo, na sequência tem muito mais pra

0: 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Agora, 5h31.
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0: Deixa eu mandar aqui um boa tarde para o Célio Roberto de Uberaba, Minas Gerais. Um abraço para você, meu irmão Célio. Deus abençoe, viu? Um abraço para toda a sua família também. Deus abençoe e um ótimo final de semana. Quem está com a gente também é o Mike Alves, de Engenheiro Coelho. Deus abençoe sempre. A Rosalina de Rio Claro também está ligadinha na sintonia. A Marinês, boa tarde para você, minha amiga. A Cláudia de Rio Claro. O Dilson também. Deus abençoe. A Elaine de Americana. O Tiago também está na sintonia com a gente. Deus abençoe, Tiago. Vamos lá, chegando mais uma participação. Deixa eu ver aqui. Aí eu achei aqui. É a Hilda que está pedindo aqui. A Giovana de Rio Claro. Ela tem 10 anos. E gostaria de ouvir Sapato em Algodão, de Raíssa e Ravel. Dá um play, Sérgio. Com certeza. Mas deixa eu mandar aqui um alô, um boa tarde para ele também. O Marcão, que está na sintonia. Um abraço para você, meu querido. Deus abençoe. E dá o play. Chegando, então, Raíssa e Ravel, Sapato em Algodão.
1: Uhul!
2: Dá um play.
1: Ok.

0: Thaí Sapato em Algodão, Raíssa e Ravel. Downplay. Chegando mais uma participação, vamos ouvir.
1: Pai do Senhor, Sérgio Costa.
0: A paz.
1: Sérgio Costa, toca a música Ainda Tem Vida Aí.
0: Uhum.
1: Ofereço para minhas filhas Tawane, Ticiane, Lohana e o meu esposo José Roberto. Dá o play aí, Sérgio Costa. Selma de Ará.
0: Oi, Selma. Deus abençoe você, Deus abençoe toda a sua família, viu? Chegando a sua canção, então. Suede Silva, Existe Vida Aí. Dá o play. Uhul!
2: Dá o play.
3: Okay.

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1: Agora faltando 15 minutos para 6, você confere informação aqui em 90.7. O presidente dos Estados Unidos, Donald Trump, afirmou que não está satisfeito com o Irã após conversas por telefone com a liderança persa e recentes negociações bilaterais em busca de um acordo de paz. Segundo o republicano, o governo iraniano está muito fragmentado, o que dificulta chegar a um consenso em relação ao acordo. Irã não sabe mais quem são seus líderes, estão muito confusos e a liderança não se dá bem. Há tremenda discordância, afirmou ele a repórteres na Casa Branca, embora tenha ressaltado que ainda quer chegar a um bom acordo, entre aspas, com Teerã. Estávamos avançando e próximos de um acordo, mas vieram representantes de uma ala que apoia armas nucleares e a conversa desandou. Não sei se algum dia chegaremos lá em um acordo. Tá, então, Trump diz que não está satisfeito com o Irã. Veremos o que acontece com as negociações. Aqui na Gospel FM você fica bem informado.
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1: E agora faltando 13 minutos para a gente finalizar aqui o nosso Downplay. Lembrando que daqui a pouco na Catedral da Paz e em todas as capelas da Igreja do Evangelho Quadrangular aqui da cidade de Araras, teremos o culto Noite da Benção. O culto começa às 19h30. Lembrando que diretamente da Catedral da Paz teremos transmissão ao vivo aqui pela 90.7 e também pelas mídias sociais, Facebook e YouTube. Gente, agradecer, viu, a presença aí, a participação de todos vocês que participaram aqui do nosso Downplay, viu? Programação abençoadíssima. E a gente vai finalizar aqui com o saudoso Lázaro, com esta linda canção, Meu Mestre e Morar no Céu. Amanhã tem muito mais Planeta e também Downplay. Valeu, gente. Fiquem com Deus. Deus abençoe. E até amanhã, se Deus quiser. Tchau, tchau. Ah, na sequência tem momento de oração e bênção e depois vidas transformadas. Agora sim, Downplay. Tchau, tchau. Uhul!

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1: Querido ouvinte, vamos meditar na Santa Palavra. Provérbios, no capítulo 12, versículo 24. Quem se esforça ao máximo no trabalho chegará a uma posição de liderança, mas o preguiçoso acabará como escravo. Querido ouvinte, quero falar com você que quer ser líder. Você quer ocupar um papel de liderança, quer seja na sua família, no trabalho, na escola, na universidade, no ministério. Você quer ocupar uma posição de liderança. Não estou falando de alguém que é beneficiado porque tem dinheiro ou só por qualquer outro motivo, porque o pai tem muita influência, nada disso. Estou falando liderança realmente, aquele que vai e conquista aquele espaço. O que essa pessoa precisa fazer? Provérbios é muito claro. Quem se esforça ao máximo no trabalho chegará a uma posição de liderança. É só você trabalhar naquilo que você está fazendo e fazer bem feito. Se esforce ao máximo. Claro, você não será perfeito, porque ninguém é perfeito, mas nós vamos nos esforçar ao máximo para errar o menos possível e com esforço. Porque assim, com esforço, claro, alguém diz assim, mas é só esforço? Não, claro que não, é a bênção de Deus. Claro, se você for pensar só para esse mundo, o mundo natural, então o esforço, entre aspas, vai resolver. Mas nós, aqueles que creem na palavra de Deus, nós precisamos ter a bênção de Deus sobre a nossa vida. Então, claro, é o nosso trabalho, o nosso esforço, mas sobretudo a mão de Deus sobre nós. Então, você está almejando a liderança, você está almejando subir, né, crescer no lugar onde você está. Isso é uma coisa muito boa, mas lembre-se, sempre agindo com trabalho duro e honestidade. Seja honesto. Para você crescer, você não precisa impedir o crescimento de outra pessoa. Você não precisa derrubar outra pessoa. Pelo contrário, ela cresce e você cresce junto. Porque se você tem a bênção de Deus, meu querido e amado ouvinte, as coisas vão acontecer. Por quê? Porque a boa mão do Senhor estará na sua vida. Deixo essa palavra e agora a oração. Nosso Deus e eterno Pai, como a boa mão do Senhor esteve com Neemias, quando ele se propôs, ó Deus, a reconstruir os muros de Jerusalém, a substituir as portas queimadas, assim também o Senhor esteja, a boa mão do Senhor esteja com este nosso ouvinte, para que ele seja bem sucedido no propósito dele, no propósito, ó Deus, que ele tem, a fim de glorificar e exaltar ao nome do Senhor. Eu também peço por esse ouvinte que precisa, ó Deus, precisa de um milagre. Não há outra forma, humanamente não tem mais jeito, mas ele precisa de um milagre e o Senhor é o Deus que opera milagres. Então nós buscamos a tua face em favor desta vida. Em nome de Jesus, amém.
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0: 6 e 4.
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0: aquelas que estão mais distantes e que têm recebido as ondas sonoras da Gospel FM. Você não imagina a alegria que nós temos em saber que você está sintonizado conosco nesta rádio abençoada e principalmente no Vidas Transformadas. Eu sou o pastor Beraldi Filho e hoje eu vou conversar com uma irmã super simpática, uma senhora abençoada, e você com certeza vai se emocionar. Quero também aproveitar e cumprimentar aqueles que estão conectados pelo site gospel.fm.br e também pelo aplicativo. 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Bom, deixa eu apresentar aqui a nossa convidada de hoje, é senhora Emerenciana dos Anjos Moraes Romão, que a partir de agora eu vou chamá-la de Merê, porque é assim que todo mundo a conhece, né? A irmã Merê, que nasceu em Ouro Preto, Minas Gerais, trabalhou a vida toda ou trabalha ainda como técnico de enfermagem?
1: Não, trabalhei antes no outro serviço.
0: Ah, maravilha. Então, batizada em 2002, frequenta a capela do Jardim Ouro Verde, daqui a pouco eu passo o endereço e também os dias e horários de culto. É filha da dona Maria Rodrigues Moraes, casada com o senhor Luiz Donizete Romão, mãezona do Jonathan, da Jennifer, do Maicon e da Caroline. E vó da Alicia, da Camila, Caroline e Luca. É isso aí, né? Daqui a pouco nós vamos conversar com a irmã Merê, que com certeza vai ser um testemunho impactante para você, tá bom? Enquanto isso, nós ouvimos a música que ela escolheu, Mover do Espírito. Essa é clássica, hein? Interpretada... A Vigília, é isso? Era um CD, não era? Que tinha umas músicas. Que maravilha, gente. Vamos lá. A gente ouve, daqui a pouco a gente volta.

0: Maravilha, estamos de volta. Já está aqui comigo a irmã Emerenciana, que nós já apresentamos e é conhecida como a irmã Merê. Antes de conversar com ela, vou passar aqui o endereço da capela do Jardim Ouro Verde, capela da Igreja do Evangelho Quadrangular em Araras. Fica na rua Antônio da Silva, número 238. Repito, rua Antônio da Silva, número 238, esquina com a rua Guilherme Devólio, tá bom? Cultos lá, terça, noite da família, 7:30 da noite. Sexta-feira, noite da bênção, também 7:30 da noite. E domingo, 9 da manhã, escola dominical. E às 18 horas, culto de louvor e adoração ao nosso Deus. Bom, vamos lá. Irmã Merê, tudo bem com a senhora?
1: Tudo bem.
0: Tudo na paz?
1: Tudo na paz, graças a Deus.
0: Tá tranquila?
1: Tô tranquila.
0: Vamos saber um pouquinho sobre a vida da senhora. A senhora nasceu, então, em Minas Gerais?
1: Minas Gerais.
0: Ouro Preto.
1: Ouro

0: E a senhora ficou lá até com que idade?
1: Aí eu fiquei lá até uns 8 anos.
0: 8 anos. E como foi a infância lá?
1: A infância foi meio complicada, viu?
0: Verdade.
1: Sim, porque até então eu morava com a minha mãe. Aí aconteceu um acidente comigo. O juiz tirou eu da minha mãe. E eu fui morar com a mãe adotiva aqui no estado de São Paulo. Vim pra cá.
0: Tá, bom, deixa eu entender. Onde está o pai, o seu pai?
1: O meu pai eu não conheci.
0: Não conheceu?
1: Faleceu antes de eu nascer.
0: Tá, então o seu pai biológico, a senhora não teve contato?
1: Não.
0: E ele também não registrou a senhora o nome dele? Então, a senhora tinha uma mãe biológica?
1: Isso.
0: E aí o juiz...
1: Depois do acidente, o juiz tirou eu da minha mãe.
0: A senhora sofreu um acidente. Que acidente foi esse?
1: Queimadura.
0: Queimadura.
1: Eu queimei as costas inteiras, né?
0: O que aconteceu?
1: Era assim, eu tinha 7 anos, já não sou muito grande, né, hoje. Então, 7 anos era menor ainda. E nós morávamos numa fazenda. Aí tinha... A minha mãe cuidava na lavoura, né? E ela tinha outra religião. Ela era espírita.
0: Tá.
1: Aí, ela então, num dia de espiritismo, não lembro como é que eles falavam lá agora na hora... Aí ela pegou, me deixou, eu sozinha. Eu e o meu irmão mais velho.
0: Vocês são em quantos irmãos? Dois? Ou eram em dois?
1: Olha, na verdade nós éramos em 16 irmãos.
0: Peraí, quase engasguei com a água aqui. Sua mãe teve 16 filhos.
1: 16 filhos.
0: Olha, dá um time de futebol e tem o banco de reservas ainda.
1: Tem. Parece incrível, mas era.
0: 16?
1: 16. Até então eu não conheço todos os meus irmãos, porque todos eles foram criados com outras famílias.
0: Então, mas nessa época que vivia com a sua mãe, era você e mais um irmão?
1: Eu e mais um irmão.
0: Tá. E ali na... Vamos dizer, na roda do espiritismo ali,
1: isso.
0: Ela ficou ali envolvida.
1: Envolvida.
0: E você e o seu irmão sozinhos.
1: Sozinhos.
0: Descuidados.
1: Descuidados. Exatamente essa é a palavra. E ela saiu, então, nós tínhamos um fogão de lenha, né? E o fogão de lenha era alto. E eu, para subir no fogão, naquela barreira que tem no fogão de lenha...
0: Na cauda ali.
1: Na cauda, isso. Eu precisei subir num banquinho. E eu fui. E eu tava com blusinha de manga comprida, porque tava frio na época. E eu me lembro isso como se fosse hoje. Ela saiu e falou pra nós, você vai olhar esse feijão. Se esse feijão queimar, nós vamos ver, porque a coisa era feia com ela.
0: Era mulher brava.
1: Ela era. Aí eu subi no fogão de lenha pra ver se tinha... O feijão tava secando. E nisso, pegou fogo na minha blusa, na manga da minha blusa. Eu, desesperada, como nós morávamos nas fazendas, eu saí correndo pro rio, onde a gente estava acostumado, né? E sabendo que água apaga fogo. Eu fui para pular dentro do rio. Aí eu ouvi uma voz dentro de mim, que eu não esqueço até hoje, falando para mim, não pule, volte. Aí eu voltei correndo. Quando eu voltei, o cara da fazenda, lá que tomava conta da fazenda, já tava com um cobertor, que ele escutou meus gritos. Ele abafou o fogo, para apagar o fogo. Daí em diante, eu não lembro de mais nada. Eu só sei que quando eu acordei, eu tava no hospital, numa vamos dizer assim, uma banheira de líquido, com um líquido branco imóvel, né? Tinha uma esteirinha, uma grade, sei lá eu como podia dizer aquilo lá, que segurava a gente. Aí eu fiquei... lá por alguns tempos. Voltei, mas não conseguia falar.
0: A senhora tinha o quê? 6 anos?
1: 6 anos. Eu tinha na época. Não conseguia falar. E só queria minha mãe, né? E além de tudo, eu queria minha mãe comigo, porque eu não conhecia ninguém ali onde eu estava, internada. Aí eu passei a minha infância internada.
0: Agora, uma pergunta. Nesse período, né, que você vivia com sua mãe, era uma vida difícil também?
1: Era
0: financeiro?
1: Difícil. Financeiro. Não era tão financeiro, porque é fazenda, né?
0: A gente planta tem, e colhe.
1: Planta e come. Então, não era tão difícil assim.
0: Mas aí, a senhora é retirada da mãe?
1: Fui retirada da minha mãe, já no hospital.
0: E a senhora nunca mais voltou a ver a mãe?
1: Eu voltei a ver depois de casada.
0: Depois de casada,
1: que ela me procurou. Ela sabia todo o tempo onde eu estava, mas não me procurou.
0: Depois eu vou querer saber como foi essa história.
1: Então, aí Eu fiquei no hospital internada, fiquei 2 anos e meio internada no hospital, fazendo a reconstrução, né, da pele, da carne, do enxerto.
0: Ficou bastante tempo, então.
1: Fiquei.
0: Aí, quando... Bastante tempo com 100 meses?
1: Não, fiquei anos.
0: Não acredito.
1: 2 anos. Porque foi muito profundo, eu tive que fazer enxerto de tudo. E naquela época era tudo mais difícil, né? Hoje as coisas se tornaram mais fáceis.
0: E só antes da senhora continuar, desculpa a minha curiosidade, tá? Se a senhora entende que se a senhora estivesse jogada no rio, ou a senhora morreria afogada?
1: Morreria
0: afogada.
1: Porque
0: a senhora com certeza desmaiaria.
1: Exatamente.
0: Ou até uma infecção, né?
1: É, foi isso que foi bem passado depois que eu me entendi.
0: E essa voz hoje que a senhora é serva de Deus, né? Que falou, não faça isso. A senhora atribui a quem?
1: A Deus.
0: Hoje a senhora tem convicção de que foi Deus.
1: Tem convicção que foi Deus.
0: Que falou no coração daquela menina de 6 anos.
1: Exatamente. Foi ele que agiu na minha vida. É aos 6 anos de idade. Aí daí em diante... Eu só sabia fazer oração do Pai Nosso.
0: Uhum.
1: E eu mesmo no hospital, imóvel, né? Porque eu não podia cruzar os braços. Eu fiquei no submerso, uma coisa, enquanto eu fazia toda a cirurgia. Aí foi passando, usando o tempo. Aí o médico que cuidava de mim, que ele cuidava de mim direto, as enfermeiras, né? E tentavam contato com a minha mãe. Mas minha mãe nunca apareceu para me visitar.
0: Ah, ela abandonou.
1: Abandonou. Pra ela, eu tava morta.
0: Por isso que o juiz, porque eu fiquei pensando, mas só por causa do acidente, mas quer dizer, a senhora ficou no hospital e ela não ia lá.
1: Não.
0: A senhora ficou sem uma responsável.
1: Sem uma responsável.
0: E foi por isso que o juiz determinou.
1: Isso. Quem é responsável pra mim era o médico. Ele que cuidou de mim, ele era filho de um juiz. Aí ele passou todo o meu caso pro juiz. Aí quando eu já podia descer da coisa, andar no hospital, eu andava mais com um curativo grande nas costas, fazendo enxerto tudo. Ele foi vivendo a minha vida ali e ele procurou a minha mãe. E ela disse que não tinha mais filho, só tinha aqueles que estavam com ela. E ele perguntou por quê? Porque ela me desobedeceu. Sei que eu não mandei ela ficar cuidando do fogão. E ela saiu, foi...
0: Mas era uma criança.
1: Era, né? Uma criança. Ela saiu, segundo eu sei, ela saiu para encontrar com um namorado.
0: Foi com 6 anos de idade?
1: Com 6 anos de idade, deixou eu e o meu irmão. Meu irmão também não sabia cuidar, ela mandou eu cuidar. E lá com a mãe, quando mandava naquele tempo, a gente obedecia, né? Hoje em dia os filhos não obedecem muito a mãe. Mas naquele tempo os filhos obedeciam as mães. E daí então eu lembro, nem me lembro mais do rosto dela. Não lembrava mais do rosto dela, da fisionomia dela. Apagou tudo da minha mente.
0: Então a senhora vem para ser criada já em São Paulo?
1: Já em São Paulo.
0: E já aqui em Araras ou não?
1: Não, em Leme.
0: Em Leme.
1: Na cidade de Leme. O juiz tinha o pai dele, né? Contou a minha história, meu caso. E ele falou que precisava de uma família para mim, porque a minha mãe tinha me abandonado. E eu não tinha parentes lá em Ouro Preto. Então, aí o médico conversou com o pai dele. E o pai dele falou assim: eu vou arranjar uma família para ela. E foi aí que começou a minha estadia para cá. Eu vim com um médico para cá. Fiquei na casa do pai dele, fiquei acho que uns 6 a 7 meses. Aí ele arrumou uma família, que era muito... Já era da... Como é que fala? Da católica.
0: Uhum.
1: Aí ela passou acho que uns 3 meses comigo pra ver se podia ficar comigo. Aí ela resolveu me adotar.
0: Uhum.
1: Aí as coisas começaram a melhorar pra mim, né? Eu passei a aceitar essa família como a minha família.
0: E a senhora foi bem cuidada, bem criada.
1: Bem cuidada, bem criada, com a graça de Deus.
0: Que maravilha.
1: Eu sei que tudo mover na minha vida é Deus.
0: Que coisa, não, mano?
1: Porque a minha mãe adotiva, ela é uma benção. Até hoje eu tenho muito contato com ela. Hoje ela tem seus 80 e poucos anos. Mas meu pai também foi uma benção, que até eu ganhei um pai, ganhei mais irmãos, né? E foi uma benção na minha vida.
0: Que história, não? Que já inicialmente, assim, uma história tão impactante. A senhora viveu até com que idade em Leme?
1: Em Leme, eu vivi até casar.
0: A senhora casou e veio para Araras.
1: Casei e vim para Araras.
0: E esse período de juventude, a senhora cresceu, como que foi assim? A senhora cresceu com mágoa da sua mãe, a mãe biológica, né? Como que foi? Esse acidente gerou algum trauma na vida da senhora? Tem pessoas que quando assim, sentem, né, passam por uma situação tão difícil, chegam a uma certa idade e se entregam à bebida, se entregam... O que aconteceu com a senhora?
1: Não, comigo, graças a Deus, bem criada, não precisei passar por... Não passei nada assim. Passei assim uma... Aí sim eu curti a minha infância.
0: Tá.
1: Né, que eu já vim, já tinha meus 9 anos, quando eu fui adotada, meus 9 para 10 anos. E com o carinho deles, eu acabei apagando aos poucos essa memória do
0: sofrimento. Foi curando a senhora.
1: Foi curando. Curando o coração, porque eu tinha muita mágoa. Porque eu falei, por que minha mãe me abandonou, né? Eu não sabia por quê, porque eu não tive culpa nenhuma.
0: Uhum.
1: Aí ela então, a minha mãe adotiva, então falou pra mim, esquece sua mãe agora somos nós, pai e mãe.
0: A Ana Maria, perdão, a Maria Rodrigues é a mãe biológica. E o nome da mãe e do pai
1: Elizabeth,
0: de coração?
1: Elizabeth ela se chama, e meu pai se chama Nicanor. Certo. Ele é irmão do advogado Antônio Maria, aqui de Araras.
0: Ah, entendi.
1: E já falecido também, uhum. Né? Faleceu ano passado. Aí eu fui me entendendo por gente ali. E esqueci da minha mãe biológica.
0: Uhum.
1: Tinha tristeza. Até hoje eu lembro com certa mágoa. Porque eu falo assim, Senhor, tira de mim essa mágoa.
0: Uhum.
1: E com o tempo eu tô esquecendo.
0: Deus está curando,
1: tá
0: ainda.
1: Está curando ainda.
0: Então, com o tempo, né, a senhora é jovem ainda, uma jovem senhora, mas normalmente quando a pessoa vai ficando mais madura, normalmente as memórias da infância, elas vêm à tona, né?
1: Isso.
0: As pessoas lembram mais, às vezes, das coisas que aconteceram lá no começo da vida do que aconteceu agora, né? Assim. E eu acredito que isso deve reviver tudo que a senhora passou, mas Deus tem cuidado da senhora nisso.
1: Deus tem cuidado de mim em todo sentido. Se não fosse ele na minha vida, eu não estaria aqui.
0: Então a senhora lá no final da década de 80 se casa com o Donizete.
1: Isso.
0: E como foi a vida de casada?
1: A vida de casada foi uma benção.
0: Sempre bom.
1: Sempre
0: ou
1: bom.
0: Sempre boa, né?
1: Sempre boa, é.
0: E qual era a religião da senhora?
1: Agora?
0: Não, quando a senhora estava lá. Qual era a religião da senhora?
1: Católica.
0: Mas a senhora era firme?
1: Não.
0: Não.
1: Eu achava que não era pra mim aquilo lá.
0: Por quê?
1: As coisas que falavam na igreja, eram assim umas coisas que não entravam no meu coração, na igreja católica. Os compromissos que tinha que ter. Então eu sempre fui pra acompanhar minha mãe, né?
0: Tá.
1: Porque, como eu disse, a gente obedecia a mãe.
0: E o Donizete também era católico?
1: Ele também era católico. Ah. Ele era coroinha até.
0: Ah, então ele era mais firme.
1: Ele era mais firme.
0: Maravilha, então. Bom, eu quero saber como foi esse casamento e como foi sua conversão. Mas depois do intervalo, pode ser?
1: Ah, pode ser.
0: Vamos lá para os nossos comerciais. Daqui a pouco a gente volta sabendo um pouquinho mais sobre a conversão e a história da Merê. Que história, hein, gente? Tá vendo? 16 irmãos, gente. 16 filhos, na verdade. Daqui a pouco, depois dos nossos comerciais. Até já.

0: 6h28.
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1: Muito bem, estamos de volta. Estamos conversando com a senhora Emerenciana dos Santos, perdão, dos Anjos, Moraes Romão, a dona Merê. E nós terminamos o primeiro bloco falando da sua infância. Que história, hein, gente? É impressionante. E já estamos aqui em Araras com a irmã Merê, dentro da história aqui, dentro do cronograma, já casada com Donizete. Agora, antes de falar sobre a sua conversão, irmã Merê, conta um pouquinho como foi, só curiosidade, acho que os nossos ouvintes, internautas, estão curiosos, como foi esse reencontro com a mãe? A senhora falou que ele foi depois de casada, né? Como foi esse reencontro? Ela procurou a senhora, como foi?
2: Esse reencontro, ela veio morar de Ouro Preto, ela veio morar em Franca, estado de São Paulo. Aí ela soube do meu casamento. Eu não sei por onde, se meus pais, a adotiva avisou pra mim, que ela percebia que eu tinha muita mágoa a respeito disso daí, quando se tratava disso. Porque era uma coisa que minha mãe sentiu que eu ainda tinha. Aí ela apareceu no meu casamento.
1: Ah, tá.
2: Ela e a outra irmã já... ela e mais dois irmãos, que já era de outro casamento também, de outra relação dela.
1: Uhum.
2: Eu não conhecia também esses outros irmãos. Aí ela apareceu. Apareceu e foi um choque pra mim, né? Porque aquilo veio tudo à tona. Aquele passado. E eu fiquei... Falei, Senhor... que eu já conversava muito com Deus. Eu sempre fui uma pessoa de... Eu falo que eu já me sentia evangélica.
1: Uhum.
2: Porque eu conversava muito com Deus. Senhor, tira de mim essa mágoa, se for possível. Tira de mim, que eu não quero mais ter essa raiva da minha mãe. Esse ódio, que era um verdadeiro ódio que eu sentia por ela. A presença dela, que lá me desmanchou.
1: Um momento muito especial pra você.
2: Um momento muito especial. Aí eu fui, ela falou que ia no meu casamento. Eu falei, eu acho que melhor é só não ir, né? Porque as coisas entre nós têm que ser conversadas antes. Mudou muita coisa de lá pra cá. Aí ela foi.
1: Teimou e foi.
2: Mesmo assim ela foi. Ficou distante de mim, mas foi. Mas eu resolvi encerrar ali. Falei, Senhor, eu encerro aqui o meu esse ciclo.
1: Uhum.
2: E na época o padre falando, né, que eu comecei a chorar. O padre falou, mas um dia tão feliz você vai chorar? Falei, agora em diante eu quero chorar de alegria.
1: Olha aí.
2: Quero esquecer o passado. E foi assim que eu fui levando. Me casei, né? Aí, em seguida, depois de um ano de casada, eu tive o meu primeiro filho. Aí foi vindo, né, a bênção do Senhor. Eu fui, onde eu morava, passei a morar na cidade de Jardim, na cidade de Irene.
1: Uhum.
2: Aí tinha uma casa que tinha cultos familiares. Então, uma menina de 9 anos convidou eu e meu esposo para estar nesse culto, nessa oração. E nós fomos.
1: Foi a primeira vez que a senhora teve um contato com o Evangelho.
2: Exatamente, foi a primeira vez. A primeira vez que durou. Esse aí foi um culto que eu passei chorando o tempo inteiro. Mas ali eu vi, sabe, aquela mágoa. O vovô que cantava na época foi assim um impactante pra mim. Hoje eu entendo que a palavra foi impactante.
1: Uhum.
2: Tirou eu daquele passado.
1: Uhum.
2: Daquela coisa ruim que tinha, que eu sentia. E daí em diante eu comecei a frequentar essa casa. Toda quarta-feira tinha, à noite. E eu comecei a frequentar.
1: Mas a senhora não se converteu nessa época?
2: Não, não me converti nessa época.
1: Uhum.
2: Aí passou, mas também não ia mais na igreja católica, não ia mais em lugar nenhum, só lá.
1: Começou um processo.
2: Comecei um processo.
1: Deus
2: aí
1: começou a trabalhar na senhora.
2: Trabalhar na minha vida, na vida do meu marido, que é uma bênção na minha vida. Ele me ajudou muito. E nós fomos, né, entregando. Aí, daí em diante, eu sentia falta de algo mais. Aí o pai dessa menina falou pra nós, ó, tem uma igreja aqui em Leme, e eu acho que a irmã deve ir. Eu falei assim, é onde fica? Meu marido falou, mas você vai se sentir bem lá? Eu falei, vou. Vou porque se eu tô me sentindo bem aqui, lá a menina, a mãe da menina explicou pra mim direitinho como é que funcionava tudo. E eu fui. E de lá eu não saí. Fiquei até vir para Araras. Aí vindo para Araras, eu ouvia os cultos, né, pela rádio. Aí passamos uma necessidade aqui vindo para Araras, que nós trabalhávamos com carrinho de lanche. E aqui já tinha muitos lancheiros. Então o rendimento era pouco. Meu marido não tinha arrumado um serviço fixo ainda. Aí nós fomos, né? Nós precisamos muito da igreja quadrangular, que foi uma bênção desde o início da minha vida de casada aqui, que eu posso dizer que eu fui aqui, que eu fui casada de verdade com o Senhor Jesus.
1: E como foi esse encontro com Jesus?
2: Esse encontro com Jesus aconteceu numa tarde de bênção. Era de quarta-feira, tarde de bênção. E eu fui convidada, porque antes nós viemos, uma irmã convidou nós para estar vindo pro culto. E eu morava no Fátima, né? Nós não tinha carro, não tinha nada, nós saía de casa com a criança pequena, a Caroline, que era pequenininha. Saía de lá de a pé e vínhamos até aqui, na quadrangular. Aí nós começamos a frequentar os cultos, as igrejas, a capela, que era uma benção também.
1: A senhora falou que a música que a senhora escolheu, né, Mover do Espírito, tocava na tarde da benção.
2: Tocava na tarde da
1: benção. Aqui na catedral.
2: Na catedral.
1: E foi
2: através desse hino que eu me converti completamente, que eu me rendi ao Senhor. E daí em diante foi só benção. Daí em diante foi, aí já andou rapidinho. Fui convidada a assistir à escola bíblica pela irmã Miriam Dornella. Aí eu comecei a frequentar. Aí ela falou assim, vai ter um batismo, né? Vocês querem participar? Se você acha ainda que você já está preparada, eu falei, tô. Porque eu já acho meus filhos uma benção do Senhor. Que a médica achava que eu não ia engravidar. Porque eu tinha uns probleminha e nada. E Deus provou que isso.
1: Quatro filhos. Perdeu pra mãe, né? Quatro vezes menor, né?
2: Exatamente, né? Nos dias de hoje não dá mais pra ter quatro.
1: 16
2: filhos. As coisas eram muito diferentes. E aí eu comecei a frequentar a escola bíblica.
1: As aulas do batismo.
2: As aulas do batismo também. Aí eu, meu esposo, aí nós viemos e batizamos e desse dia em diante nós não saímos mais da igreja.
1: Sempre
2: na presença de Deus.
1: A senhora com certeza também passou dificuldades, lutas. Depois que a senhora se converteu, né?
2: Muitas lutas.
1: Qual foi a diferença das lutas que a senhora passou antes de Jesus e agora em Jesus Cristo?
2: Ah, com Jesus Cristo as lutas vêm, mas são mais fáceis. Jesus está sempre presente. Então eu falo que o meu passado ficou para trás. Agora a minha luta agora é luta espiritual, né, que a gente tem, né? A gente vem de um mundo completamente diferente e hoje em dia as lutas, o diabo está solto. Então as pessoas têm que se apegar muito a Deus.
1: Certo.
2: E eu me apego a Ele. Eu, a minha família, meus filhos, todos são batizados na quadrangular, para honra e glória do Senhor Jesus. Hoje eu tenho uma casa, moro num lugar que só Deus mesmo que pode dar para mim. Então eu tive minhas lutas, mas maior foi a benção.
1: Hoje a senhora vive uma vida próspera.
2: Próspera, para honra e glória do Senhor.
1: Que maravilha.
2: Meus filhos tudo formado. Meu esposo trabalha como técnico de enfermagem também, que eu também sou aposentada, técnico de enfermagem. E hoje eu só tenho a agradecer. Mas há pouco tempo, deixa eu contar pro irmão uma benção que eu recebi há pouco tempo. Eu caí em casa, quebrei o tornozelo. Fiquei um ano e meio sem andar. Fazendo tudo que o médico mandava fazer, fazia, mas eu não conseguia andar. Aí entrei em depressão. Oração, os irmãos iam orar em casa, para mim que eu estava na cadeira de roda, na cama. Foi um dos piores problemas que eu passei depois da minha conversão, que eu já nem lembrava mais, que para mim tudo era benção. Né? Aí passei um ano e meio estado com oração dos irmãos, que os irmãos oram muito por mim. Eu também, eu, mesmo na depressão, eu orava muito pro Senhor, pedia: Senhor, meu passado não é para voltar à tona, eu vivo com o Senhor hoje, hoje eu pertenço a Ti. Aí a minha filha, a Caroline, quem cuidava de mim, que meu marido trabalhava para fora, né? E ela levava meu genro, futuro genro, levava eu para fazer as fisioterapia, tudo. Aí eu só chorava. Quando Jesus falava comigo, eu só chorava. Ele falou assim: não, isso não é para você. O que você tinha que passar de ruim, você já passou. É, agora é só benção. Aí, meu marido vendo em desespero, eu sentada naquela cadeira de roda há tanto tempo, aquela depressão, aquela coisa toda, chegou um dia do trabalho, que eu trabalho em Cordeirópolis. Chegou um dia de tarde do trabalho, eu cheguei em casa umas 6h30 mais ou menos. Ele falou: bem, Deus falou comigo. Vou te também, falou pra minha filha: põe uma roupa nela aí, nós vamos lá no plantão espiritual. E ele pôs eu no carro, cadeira de roda e tudo, nós viemos pro plantão espiritual. Chegamos aqui, quem tava de plantão era o evangelista Maioc. E eu não podia descer do carro para subir a escadinha que tem ali, né, na quadrangular.
1: Sim.
2: Ele foi até a rua, até o carro. Ele orou por mim, me ungiu e abriu a porta do carro. E meu marido falou: vou pegar a cadeira. Ele falou: não, ela vai descer. Ela vai descer e vai andar. Aí ele foi se distanciando do carro, com a porta aberta. Ele falou para mim: você confia em Deus? Eu falei: só confia em Deus, com todo o meu coração. Aí ele falou: então levante e ande. Eu segurando na porta do carro, tudo assim, tremendo, muito emocionada, e Jesus falando comigo: ande. Ele falou para mim, o evangelista maior: levante, anda, vem até mim. Ele foi se afastando, até chegar a escadaria, a rampa que a gente sobe para a catedral. Eu fui. Confiei, falei: se Pedro andou pelas águas, por que eu também não posso andar? Aí o evangelista maior falou: venha, venha. E eu cheguei até ele. Aí foi só em pranto, né? Porque o Senhor
1: invadiu. Um ano e meio sem andar. E a senhora andou ali?
2: Andei ali.
1: E nunca mais precisou de cadeira de roda?
2: Não, ele falou: vou pegar a cadeira. Meu marido falou: vou pegar a cadeira. Não, ela vai voltar do jeito que ela veio. E para a honra e glória do Senhor Jesus, eu voltei. E cheguei em casa, andei ainda de bengala, né? Para usar, para apoiar. Mas, para honra e glória do Senhor Jesus,
1: hoje tá?
2: Tô livre.
1: Perfeito. Que maravilha!
2: Então, eu falo assim: passar o tempo contando as bênçãos que eu consegui, não é? Passa do horário.
1: É. Mas. E não foi só isso, a senhora também teve agora recentemente uma questão nos rins, não foi?
2: Sim, isso. Parei de urinar, fazia aquela urina amarela. E eu falava: Senhor, o que é isso? É que sentia dor forte. Fui no médico, marquei o médico. E o médico chegando lá, ele pediu os exames, fiz os exames. Ele falou: vou te mandar para hemodiálise. Aquilo foi um balde de água fria em cima de mim. Mas na hora eu lembrei: Senhor, o Senhor não me criou, não tirou eu daquele mundo imundo que eu vivia, para me trazer a hemodiálise. Que eu sei o que é fazer hemodiálise. A minha cunhada morreu fazendo hemodiálise. Aí eu falei para eles: não, eu não vou para hemodiálise. Quem vai curar de mim, quem vai curar eu, é o Senhor Jesus. Ele falou: você tem certeza disso? Eu falei: tenho absoluta. Então, o senhor não precisa. Pode mandar eu no médico, se ele quiser, mas eu vou consultar o médico dos médicos, que é o meu Senhor. Aí fui para casa. As dores já tinham diminuído. Aí quando foi no dia seguinte, na madrugada, eu sentei na cama, orei ao Senhor, pedi: Senhor, o Senhor fez tanto na minha vida, não estou sozinha, estou com o Senhor está comigo, o Senhor me cura dessa enfermidade, eu não quero passar mais por isso. Aí passou, aí o médico mandou fazer outro exame, eu comecei a urinar, parecia que saía sangue da urina. Aquela coisa amarela, sangrenta. E doía para fazer, mas eu fazia. Aí passou um médico aqui de Marca, agora não tem mais médico no dia seguinte, né, na hora. Marquei um médico de novo. Marquei um médico que pediu todos os exames. Aí eu comecei a urinar normal. Eu falei, Senhor, me curou. Falei pro meu marido, vamos dar o testemunho na igreja que o Senhor me curou. Aí voltei no médico, eu vi os exames. Ele falou assim, incrível que pareça, o que que você fez? Operou? Fez não, Deus me curou. Ele foi meu médico. E por isso, eu falo pro Senhor, quando o Senhor não fala mais pra ninguém, pessoa, eu vou te mandar pra hemodiálise. Fala pra ela, pergunta que Deus que ela serve. Primeiro lugar. Porque eu dou esse testemunho aonde eu vou, eu dou esse testemunho, eu falo para quem quiser ouvir. Eu fui curada mais uma vez, em nome de Jesus.
1: Que testemunho maravilhoso. Testemunho grandioso.
2: Hoje em dia não tem mais nada no rim, perfeitamente, para a honra e glória do Senhor Jesus.
1: Bênção pura. Maravilha, estamos chegando na parte final já do nosso programa, irmã Merê. Mas antes eu vou fazer umas perguntas para a senhora responde o que vier no seu coração, tá bom?
2: Tá bom.
1: Quando eu falo o nome ou cito a palavra família, o que vem no coração da senhora?
2: Alegria.
1: Alegria.
2: É muita bênção do Senhor.
1: Quando eu falo o nome da nossa igreja, é Igreja do Evangelho Quadrangular.
2: Meu ponto seguro.
1: Quando eu falo o nome dos nossos pastores, pastor Brocanelli, pastora Santina.
2: São bênçãos na minha vida.
1: Maravilha. E quando eu falo o nome do Senhor Jesus?
2: Aí, você já toma todo o meu ser. Já move comigo totalmente. Eu vivo pro Senhor Jesus hoje. Eu falo que hoje eu sou uma bênção do Senhor. Um milagre do Senhor.
1: Hoje tem tantas pessoas, né? Que estão magoadas na vida, às vezes, né, girando em torno de um problema que aconteceu lá no passado, que nem a senhora. Ou as pessoas estão sofrendo, estão enfermas, estão doentes. O que a senhora diria para essas pessoas que estão nos ouvindo?
2: Eu digo, procura a igreja mais próxima da Quadrangular que você tem no seu bairro, que não falta é capela no nosso bairro nosso. Temos aqui da capela que eu sou, o Jardim Ouro Verde, uma capela abençoada. Nós temos uma tarde da benção lá de segunda-feira também, das 3 às 4 horas da tarde. Quem não pode ir à noite, vai de dia, que é uma benção. Eu só consigo, quando eu tenho um problema, eu procuro Deus, procuro a igreja, porque é o nosso ponto forte. E os nossos pastores são uma benção. Todo domingo, culto do domingo, uma benção também. Quem não pode buscar durante a semana que trabalha, à noite, por exemplo, é um culto rápido, mas é benção. E nós temos recebido muitas bênçãos lá, principalmente eu.
1: Capela do Ouro Verde, Rua Antônio da Silva, número 238, esquina com a Guilherme Devolio, terça 7:30, sexta 7:30, domingo às 18 horas e a escola dominical às 9 da manhã. Temos a Catedral da Paz também, rua Padre Manuel da Nóbrega 141, no alto do Jardim Belvedere. Busque as portas da nossa igreja. Estão abertas, não é verdade?
2: Está sempre aberta.
1: E o nosso coração também, né, dona
2: também.
1: Merê?
2: Meu coração é praticamente do Senhor.
1: Dona Merê, obrigado por ter vindo. Deus abençoe a senhora e sua família, tá bom?
2: Amém.
1: Obrigado você que esteve conosco em todo esse tempo e que esse testemunho tenha aumentado a sua fé e que você possa tomar essa atitude de buscar a Deus na Igreja do Evangelho Quadrangular em Araras. Um forte abraço, fique com Deus e fique em paz.

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1: Estão relatadas nos quatro evangelhos, mas em particular, este milagre da multiplicação dos pães e peixes estão relatados nos quatro evangelhos. Evangelhos, como eu disse, que buscavam. Obrigada, eu quero aqui cumprimentar também os ouvintes da Rádio Gospel FM, que Deus te abençoe. E nós estamos aqui ministrando, iniciando agora a palavra, a providência para quem confia e permanece em Cristo. Então nós vemos que esta passagem está relatada nos quatro evangelhos. Como eu disse, evangelhos que se dirigiam de uma fala e forma específica aos principais povos daquele tempo, com a finalidade de que o evangelho chegando até eles, essas pessoas pudessem também propagar e que esta mensagem chegasse aos confins da terra e chegou até mim, até você. Glória a Deus por isso. Nós vemos aqui, queridos, então, uma apresentação de um texto que era necessário, era importante que essa mensagem chegasse a todos os povos. E é com esta mensagem que nós vamos aprender nesta noite. Quando nós lemos esse texto, este grande milagre desta multiplicação, nós vemos que Jesus, queridos, ele é todo poderoso. Ele não é apenas poderoso, ele é todo poderoso. Então não há situação, não há circunstância que eu viva, que você viva, que ele não possa transformar ou resolver. Jesus, o Todo-Poderoso, ele é aquele que salva. Ele é aquele que transforma vidas. Ele é aquele que cura. E claramente nós vemos tudo isso nesta passagem, nós vamos analisar. E o ponto forte desta passagem, ele é aquele que multiplica recursos. Quando nós estamos em situação em que parece que não temos nada, né? O medo assola, as inseguranças. Saiba que você está diante daquele que é todo poderoso e multiplica os recursos que forem necessários na sua vida. Glória a Deus, aplauda ao Senhor. Louvado seja o nome dele. O contexto aqui então, queridos, ele nos mostra Jesus indo com os seus discípulos para uma região deserta. E a palavra nos mostra que eles foram de barco, foram pelas águas. Porém, onde Jesus estava, uma multidão seguia. E quando a multidão ouviu dizer para onde ele ia, né, para onde ele estava indo, a multidão por terra foi apressadamente e chegou lá no lugar que era para ser deserto. Mas eles foram, e a palavra mostra que quando Jesus chega naquele lugar, ao descer do barco, a multidão já estava lá esperando. E é assim, né? Quando nós estamos necessitados, sedentos, precisando, nós fazemos o que é necessário. Não importa que eu tenha que correr até um deserto, eu vou. E a palavra mesmo mostra o quão essa multidão estava necessitada. Nós acabamos de ler aqui. Jesus, ao vê-los, se compadece deles. Como eu disse, está relatado nos quatro evangelhos. Realmente o desejo de Deus de que essa mensagem poderosa chegasse a todos os povos. E lá no evangelho de Marcos, no capítulo 6:34, se puder colocar para mim, por favor, nos telões, olha só. Ao desembarcar, Jesus viu uma grande multidão e compadeceu-se dela, olha só, porque eram como ovelhas que não têm pastor, e começou a ensinar-lhe muitas coisas. Em Mateus, só nos fala que ele começou a curar. Em Marcos, já relata também que ele lhes ensinou muitas coisas. Então, cada evangelho vai dando detalhes do mesmo milagre. Queridos, primeira coisa do texto aqui, quando Jesus chega lá, ele olha para eles e vê neles como ovelhas sem pastor. O que isso quer dizer? Ter um pastor A ovelha que tem o seu pastor é uma ovelha que ela é cuidada. É uma ovelha que ela é protegida. Ela é guardada. Ela é alimentada. Ela é limpa. Ela tem uma segurança. E Jesus, ao ver aquela multidão que desesperadamente foi ao encontro dele naquele deserto, ele olhou para aquele povo e viu como uma ovelha sem pastor. Um povo perdido, desorientado, um povo necessitado. E a palavra diz que ele se compadece. Os evangelhos mostram então dois pontos. Um, ele lhes trouxe ensinamentos. Queridos, os ensinamentos de Jesus nos dão direção, nos mostram o caminho. A palavra de Deus lá em João, capítulo 6 e verso 68, olha só o que nos diz. Simão Pedro respondeu: Senhor, para quem iremos? O Senhor tem as palavras da vida eterna. Os ensinamentos de Jesus, as palavras dele, que foram direcionadas àquele povo e que são direcionadas a nós também nesta noite, são palavras de segurança, de vida eterna, de direcionamento. Então pegue a palavra do Senhor nesta noite sobre a sua vida, agarre esta palavra, porque ela é vida para a sua vida, ela é segurança para os teus passos. Confie nas palavras e nos ensinamentos do Senhor. A palavra do Senhor também lá em Provérbios 3,17, olha o que nos diz. Os seus caminhos são caminhos agradáveis e todas as suas veredas são paz. Tem até um cântico que fala assim: seus caminhos são caminhos de delícias. Quantos lembram deste louvor? Baseado neste provérbio. Nos diz que o ensinamento do Senhor nos leva a um caminho agradável, a um caminho bem sucedido. E aquele povo estava recebendo, um povo como ovelha sem pastor, perdido, estava recebendo a palavra da vida eterna. E esse texto ainda continua: e todas as suas veredas são paz. Se você procurar no dicionário a palavra veredas, vereda quer falar sobre caminho estreito. Mesmo o caminho de Jesus sendo estreito, sendo muitas vezes difícil, humanamente falando, pelas renúncias, saiba que esse caminho é paz, é delícia, é agradável para a sua vida. Não tenha medo de entrar no caminho estreito. Não tenha, não tenha. Esse caminho estreito, essas veredas, são paz. São paz. Amém? Então o povo recebe esses ensinamentos e que nós também recebamos, vivamos de acordo com o ensinamento do Senhor. Segundo ponto, Jesus trouxe curas. Como nós lemos em Mateus, ali haviam muitos enfermos e Jesus trouxe cura. Jesus é o médico dos médicos. Aquilo que a medicina humana não pode fazer, isso é com ele. É óbvio que ele usa pessoas e ele tem muitas formas de realizar milagres na sua vida, amém? Muitas. Você pode talvez estar com um procedimento cirúrgico agendado e coloque essa situação nas mãos de Deus, e eu creio que o Senhor, ele pode preparar a melhor equipe para te receber naquele hospital, sabe? Às vezes você está tão inseguro, insegura, pensando: mas eu não tenho um convênio, mas a minha cirurgia é por meio, né, do SUS. E eu creio que o Senhor já está preparando a melhor equipe. Você será recebido da melhor forma. Terá uma equipe de enfermagem que vai te apoiar em todo o processo. Terá um cirurgião que vai fazer o melhor, guiado por Deus. E você vai contar o seu testemunho. Isso também é milagre, queridos. É Deus movendo e cuidando de cada detalhe. É Deus. Deus faz. Mas existem aqueles que Deus não vai permitir que chegue no procedimento cirúrgico. E não é menos ou mais milagre. É que Deus, ele tem um agir na vida de cada um de um jeito. E o que nós temos que pedir então? Senhor, guia, cuida dessa situação. Dirige a minha vida. Eu quero viver o teu milagre. E você pode, como eu falei, testemunhar o grande milagre de um atendimento que você fala assim: eu nem paguei, mas olha o atendimento que eu recebi. Esses dias eu estava ouvindo na Rádio Gospel um testemunho e o irmão falando que ele não tinha dinheiro para comprar uma vacina necessária para o tratamento, mas todas as vezes que ele ia ao hospital, alguém tinha doado a vacina e ele tomava a vacina. Isso não é milagre, queridos? Então não limitemos o poder de Deus, viu? Ele sabe como vai fazer. O importante é que você confie que ele é todo poderoso e ele cuida daqueles que confiam nele. Sempre, sempre. Ele é médico dos médicos. Olha o que nos diz a palavra em Lucas 6,19. Lucas 6,19, por favor. E todos da multidão procuravam tocar em Jesus, porque dele saía poder e curava todos. Curava todos. Mateus 14,36. Olha só. Mateus 14,36 também nos mostra esta realidade. E pediam-lhe que ao menos pudessem tocar na borda da sua roupa. E todos os que tocavam nela ficavam curados. Médico dos médicos. E ali naquela situação da multiplicação e pães e peixes, que é tão falado, mas até chegar na multiplicação tem todo um contexto. As pessoas estavam enfermas, careciam. E o Senhor ali as curava. Transformava. Creia, eu não sei como você entrou, mas se você veio em busca do Mestre, ele está neste lugar. Você vai ser curado em nome de Jesus, porque aqui não falamos por nós mesmos. E o que eu quero reforçar aqui é que a cura que Jesus tem para a nossa vida, ela é muito mais ampla, muito mais abrangente do que a cura da medicina humana, medicina moderna. Jesus Cristo, ele cura corpo, alma e espírito. Ele toca onde ninguém mais pode tocar. Ele transforma no mais íntimo do nosso ser. De que adianta receber apenas uma cura física e a morte da alma? O Senhor, ele quer te curar por completo, te trazer alegria verdadeira. Ele tem vida eterna para você. Esta é a cura que ele garantiu por nós na cruz do Calvário. Aleluia, glória a Deus. Ele tem cura. Creia, entrega, confia. O Senhor, ele é o mesmo ontem, hoje, eternamente. Se ele curou aqui, ele cura hoje também, amém? Deixa ele conduzir, deixa ele fazer. Queridos, e o fato é que aquelas pessoas, aquela multidão, foi atrás de Jesus. Como a própria palavra diz, como ovelhas sem pastor. Perdidos, sem esperança, enfermos, desorientados. Não mediram esforço, saíram de onde estavam e por terra chegaram àquele lugar deserto para se encontrar com Jesus. E quando se encontraram com Jesus, glória a Deus, receberam um milagre, porque é isso que acontece quando Jesus, quando nós temos um encontro verdadeiro com Jesus. Muitas coisas acontecem, não é algo, né? Não é só, são muitas coisas que acontecem. A transformação é de dentro para fora. Eles se encontraram com Jesus e muitas coisas aconteceram, muitos milagres. Receberam os ensinamentos, receberam a cura. E quando nós recebemos algo que nós precisamos, como nós ficamos? Em êxtase, não é? Em alegria. Não sabemos nem como segurar o sorriso no rosto, né? Fala, meu Deus, né? Sabe aquela mulher que recebe um presente que ela não gostou muito? Ah, o marido percebe, né? Porque quando nós amamos o presente, meu Deus, o sorriso não se cabe aqui. Isso pensando presente. O que é um presente humano perto do milagre que Jesus faz na nossa vida? Jesus, ele alcança o ponto, queridos, que ninguém mais alcança. Então eles estavam ali alegres, em êxtase. Mas então, se dão conta que estavam num deserto. Foi tanta alegria, tanto êxtase, né, tanto regozijo, que eles, o tempo passou. A palavra fala que já estava para anoitecer, né, findando. Um momento que eles não iam mais encontrar muito o que comer se eles não fossem embora logo. Porque é assim quando nós estamos felizes, o tempo voa, né? E aí, eles se dão conta que eles estão num deserto, afastados de tudo e de todos, sem alimento, sem recursos. E, queridos, o âmago desta mensagem, o ponto-chave, existem pessoas que estão exatamente vivendo essa situação. Neste momento em que se achegaram a Jesus, ouviram falar dele, se achegaram a ele com suas necessidades, viveram milagres, experimentaram muitas coisas, porque estavam próximo dele, mas aí de repente observam um deserto. De repente se dão conta que para se aproximar de Jesus foi necessário um deslocamento. Percebem? Porque no momento ali da necessidade, somos movidos pela necessidade. Eu vou, cheguei. Só que neste momento percebem que foi necessário um afastar, um deslocamento, um deixar, um renunciar para chegar até Jesus. E aí, neste momento, se dão conta que estão assim. Esse cenário, ele mostra dois momentos. O primeiro momento, euforia, alegria. Porque benefícios chegaram a mim. Virtude chegou até mim. Palavra de vida eterna chegou até mim. Palavra de vitória chegou até mim. E está tudo certo, é isso que o Senhor faz na nossa vida. Só que também chega o segundo cenário. O cenário em que eu me dou conta que eu me desloquei fisicamente. Eu estou num lugar diferente, num lugar que não tem talvez todo o conforto que eu tinha antes. E será que esse momento é momento para ser de desespero? Não. Não, porque aqui o Senhor Jesus nos deixa um ensinamento extremamente importante. Qual é o seu medo nesta noite? Você que nos acompanha pela rádio, pelo YouTube, você que está aqui. Como você chegou aqui nesta noite? Você já ouviu que Jesus cura? Jesus salva, liberta. O ensinamento dele é de vida eterna. Mas talvez você entrou aqui com medo. Medo da escassez. Medo das renúncias. Medo do posicionamento. Queridos, em um mundo em que as pessoas têm medo de posicionar por conta de perder seguidores, esse é o reflexo da sociedade em que nós vivemos. As pessoas muitas vezes têm medo de apresentar quem são, a nova vida em Deus, por medo do que os outros vão falar, do que os outros vão acusar, apontar. E talvez você entrou com medo dessa escassez aqui. Ai, mas como que eu vou fazer lá no trabalho, se eu continuar nesse caminho? Como que eu vou? Ai, eu não vou conseguir fechar o contrato. Ai, se eu continuar nesse posicionamento. Eu recebi tanto de Deus, mas agora é o momento que eu estou vendo meio aqui o deserto, eu estou distante. Será que eu vou dar conta de continuar nesse caminho? O medo da escassez. Queridos, não tema. Não tema. O Senhor Jesus, ele está perto daqueles que se aproximam dele. Chegai-vos a Deus e ele se achegará a vós. Não tema. Não tema em permanecer neste caminho de delícias do Senhor. Renúncias são necessárias muitas vezes, mas o que o Senhor tem para a sua vida é maior, é superior a tudo aquilo que o mundo poderia te dar. Com certeza, não tenha dúvidas, não tenha dúvidas, não tenha. Eu já falei aqui numa outra ministração de um irmão que ele tem, né, um carro de lanche, não é um carrinho, é o carro. E que ele não vende bebida alcoólica. Ontem mesmo eu fui até lá e o louvor é tocando lá 24 horas e é cheio. E até teve irmãos me perguntar quem era que queria ir lá. É diácono aqui na nossa igreja. Ele não teve medo da escassez. Ele é cristão. Ele vai negociar os valores? Ah, mas se eu não vender aqui bebida alcoólica, ninguém vem. Não, não vou negociar, vou me posicionar. A escassez não vai me alcançar, porque uma vez que Jesus tive encontro com ele, ele tem me abençoado, é ele que governa na minha vida. Tenha essa convicção, o milagre, a vitória que você precisa, o Senhor já tem realizado, entregado sobre a sua vida desde o primeiro momento que você se achegou a Ele. Talvez você ainda não viu tudo completo, mas saiba que há um processo e o Senhor já está realizando na sua vida. Então não tenha dúvidas que Ele é todo poderoso. E aqui o foco desta mensagem nos mostra que Jesus, quando nós pensamos qual é o nosso medo, qual é o medo da escassez, qual é o medo que nos assombra? Qual é a situação que talvez nos faz vacilar na fé e querer retroceder? Saiba, Jesus multiplica recurso na vida daqueles que permanecem. É como está aí no painel o tema da mensagem. Naquela multidão que escolheu ir até Jesus e permanecer na presença dele, ninguém morreu de fome. Ninguém, em meio a 5 mil homens e ainda mulheres e crianças, morreu de fome. Ninguém, mesmo tendo apenas 5 pães e 2 peixes naquele lugar. Porque Jesus é aquele que multiplica recursos. Somente permaneça e creia que Ele é todo poderoso. Não importa o deserto, não importa a situação. Quando os nossos recursos, mesmo que pequeninos, são colocados nas mãos do Senhor e nós confiamos nele, é Ele que age em nossa vida. Glória a Deus, aplauda ao Senhor. Cinco pães e 2 peixes foram o suficiente para acabar com a fome de mais de 5 mil pessoas, bem mais. Eu finalizo essa mensagem dizendo para você e para mim, porque quando eu comecei a meditar nessa palavra, o Senhor falou tanto comigo, mas tanto. Eu falei assim, eu nunca tinha analisado a passagem dos 5 pães e 2 peixes por este ângulo, mas o Senhor é aquele que a todo momento nos dá resposta, nos direciona, é só você buscar. Ele sempre vai falar conosco. Precisamos apenas permanecer. Jesus cuida dos seus, Ele providencia os recursos. O que nós temos que fazer então, a nossa parte? Nos aproximarmos, nos entregarmos, confiarmos e permanecermos. Se você se sente talvez assim, esse povo, essa ovelha sem pastor, perdida, desorientada, maltratada, machucada, enferma, doente, saiba que tem pastor neste lugar. Tem tanto um pastor abençoado, dado por Deus, como líder dessa igreja, mas tem o grande pastor, Jesus Cristo, está neste lugar. Glória a Deus. E é Ele que salva, cura, liberta, transforma. Ele está neste lugar. Que você cumpra essas etapas, permaneça. Deixa de medo de escassez. Deixa de medo de se posicionar. Deixa de medo de se manter. Aquilo que você deixou é passado. Olhe para a frente, prossiga para o alvo, para a vitória, para a vida eterna que Jesus tem para a sua vida. Aplauda ao Senhor. Louvado seja o nome do Senhor. Glória a Deus. Glória a Deus. Eu vou finalizar com vocês repetindo os 4 pontos que é a nossa parte. Vamos lá, eu falo, vocês repetem. Se aproxime. Entregue. Confie e permaneça. Glória a Deus, que o Senhor abençoe a sua vida. Aplauda mais uma vez ao Senhor. Louvado seja.

dia fruto nesta vida. Completa esta obra, Espírito Santo, eu clamo. Toda a glória é tua e eu te louvo por estar aqui e ser usada nas tuas mãos. Em nome

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Se você veio aqui em busca de um milagre, hoje é o dia desse milagre acontecer. Se você veio em prol de uma cura, de uma bênção, de uma porta aberta, algo especial do Senhor, Deus tem para fazer na sua vida, em nome de Jesus. Amém? Convida a equipe de louvor a tomar os seus postos para já irmos cantando. Eu venho buscar uma bênção. Essa música tão especial. Enquanto o vocal vai cantando, você pode vir aqui à frente para receber a oração.

ungir as mãos dos nossos colaboradores, pastores, obreiros, e as suas mãos ungidas, eles, mediante a oração, vão colocar a mão na cabeça de cada um que está se levantando. Soberano Deus e Pai, abençoe tua serva, em nome do Senhor Jesus. O poder do alto esteja com tua serva, em nome do Senhor Jesus. Em nome do Senhor Jesus, eu unjo estas mãos que serão colocadas na cabeça das pessoas. Bênçãos e milagres vão acontecer pelo poder do nome de Jesus. Este nome poderoso, este nome que é sobre todo nome. Receba a bênção. Espera um pouquinho, será? Espera um pouquinho.

0: eu vou ter que orientar. Depois que eu ungir a mão de todos, o primeiro sai. Agora eles estão fazendo o contrário. O daqui já vai para certo. Então agora, como é o nosso costume, quem prega a palavra faz a oração. E nossa pregadora vai fazer a oração e depois vamos colocar as mãos na cabeça de todos que se levantaram. O que está escrito: colocarão as mãos sobre os enfermos e eles ficarão curados, ficarão abençoados. Vamos em frente.
1: Amém. Então, com seus olhos fechados, como o nosso pastor disse, nós vamos agora fazer a oração da fé. Importante que você entregue, confie. Apresente ao Senhor totalmente essa necessidade. Meu Deus, aqui apresentamos a Ti cada uma destas vidas, homens, mulheres, jovens, pessoas de fé, que estão aqui diante, ó Deus, do Teu altar, apresentando a Ti esta causa, esta necessidade. Como a palavra foi pregada, Senhor, talvez se sentindo perdidas, desorientadas por conta de um diagnóstico, de uma notícia, de uma porta que se fechou, de uma enfermidade, enfim, o Senhor sabe, o Senhor conhece. Agora, Pai, nós apresentamos a Ti essa situação. E nós oramos, eu intercedo por estas vidas, Senhor, que todo mal, toda obra do inferno, tudo aquilo que não é bênção, seja arrancado desta vida em nome de Jesus. E que haja milagre, bênção, vitória, que a Tua vontade se cumpra nesta vida, a cura divina, o milagre, a porta aberta, em nome de Jesus. Amém.
0: Servo de Deus, começa a colocar as mãos na cabeça das pessoas, para que sejam curadas, libertadas, abençoadas. Foi o Senhor Jesus quem disse: colocarão as mãos sobre os enfermos e eles ficarão curados. Receba a Tua bênção, receba o Teu milagre. E assim que receber a imposição das mãos, já pode voltar para o seu lugar.

0: tua bênção, teu milagre, pelo poder de o nome de Jesus, este nome que é sobre todo nome. Receba a tua bênção, receba o teu milagre, pelo poder do nome de Jesus. Receba a tua bênção, teu milagre, em nome de Jesus Cristo. Receba a tua bênção, teu milagre, a tua cura, em nome de Jesus Cristo. Receba em nome de Jesus. Receba a tua bênção, teu milagre, pelo poder de o nome de Jesus. Este nome poderoso, este nome que é sobre todo nome. Receba a tua bênção, receba o teu milagre, em nome de Jesus. Receba a tua bênção, receba o teu milagre, pelo poder de o nome de Jesus. Pelo poder de o nome de Jesus. Este nome é poderoso, em nome de Jesus. Eu coloco as minhas mãos, receba a bênção, receba o milagre, receba a libertação. Vou colocar nas minhas mãos, receba o milagre, receba a cura. Pelo poder de o nome de Jesus, este nome poderoso que é sobre todo nome, em nome de Jesus Cristo, receba a tua bênção, o teu milagre, a tua libertação, pelo poder de o nome de Jesus. Louvado seja Deus. Vamos aplaudir o Senhor com uma linda salva de palmas, mais forte ele merece. Ele habita no meio dos louvores. Graças a Deus, graças a Deus. Agora eu passo a palavra, hein? Encerrar as transmissões. Então nós vamos encerrar nossas transmissões. Soberano Deus e Pai Celestial, em nome do Senhor Jesus, estamos encerrando as nossas transmissões pelo rádio e pelas mídias sociais, chegando até os confins da terra. Que o Senhor abençoe ricamente todos que estão nos acompanhando e que não estão aqui na catedral. A bênção do alto, a bênção dos céus, seja com cada pessoa em particular. Sejam curadas, libertadas, em nome de Jesus. Amém. Os que estão fora da catedral, fiquem com Deus e fiquem em paz.
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0: 8h31.
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